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5: Começando o programa Dance Revolution aqui na sua rádio preferida. E aí, como é que você tá? Tudo bem? Tudo certinho? Como é que foi sua semana? Boa? Tranquila? Bora começar a agitar o nosso fim de semana, deixar ele sempre mais gostoso pra você que tá aí de boa em casa, ou até mesmo você que já tá aí em uma chácara, né? Em uma área de lazer, curtindo a nossa rádio. Bora deixar o clima sempre mais gostoso com o programa Dance Revolution, com as melhores pra você, tá bom? Tá começando!

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1: Finalzão de semana é sempre bom demais aqui no Dance Revolution, gente. Daqui a pouquinho a gente volta, né? Com muito mais pra você.
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2: Embora muitos dizem que a morte é a única certeza da vida, nunca estamos preparados para perder alguém que amamos. Nunca. Pelo menos eu não estava. E ao me deparar com aquela notícia, eu fiquei devastado. Meu mundo caiu. 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
2: Vinte e uma horas e 35 minutos.
3: Boa noite.
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1: Olá, povo querido, Deus nos fez perfeitos, mas a queda humana, o pecado, trouxe uma série de horrores para o ser humano, inclusive para a sua própria vida. Mas mesmo passado milhares de anos após a queda de Adão e Eva, nós ainda hoje sentimos em nosso corpo alguns desajustes provocados pela queda humana. Por exemplo, nosso corpo não foi preparado ou programado para mentir. Então, toda vez que nós mentimos com a boca, o corpo denuncia. Vou dar aqui um exemplo, já falei sobre isso aqui. Uma criança, quando mente, imediatamente ela costuma levar as mãos à boca ou aos olhos, porque o corpo está denunciando a mentira. Nos Estados Unidos, por exemplo, lá a polícia usa o polígrafo, que é uma máquina que detecta a mentira, as reações do corpo diante da mentira. Outra coisa que o nosso corpo não está programado para tratar é com o estresse e com a ansiedade. Toda vez que o estresse ou a ansiedade bate à porta do nosso coração, nosso corpo reage imediatamente com algumas doenças que são arrasadoras para o ser humano. Por quê? Porque não fomos programados para lidar com isso. Aí o nosso corpo não aguenta. O assunto é tão sério que a Bíblia trata sobre isso em vários momentos. Está em 1 Pedro, capítulo 5, quando ele fala que nós devemos lançar sobre o Senhor toda a nossa ansiedade, porque Ele tem cuidado de nós. Jesus também disse: não se preocupem com o dia de amanhã, basta cada dia o seu mal. A ansiedade é sofrer antecipadamente eventos futuros. Então lembre-se, seu corpo não está programado para lidar nem com estresse e nem com ansiedade. Coloque elas diante do Senhor e viva com saúde e em paz. Que Deus te abençoe. E lembre-se, Deus está cuidando de todas as coisas.
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1: Olá, povo querido, Deus nos fez perfeitos, mas a queda humana, o pecado, trouxe uma série de horrores para o ser humano, inclusive para a sua própria vida. Mas mesmo

Milhares de anos após a queda de Adão e Eva, nós ainda hoje sentimos em nosso corpo alguns desajustes provocados pela queda humana. Por exemplo, nosso corpo não foi preparado ou programado para mentir. Então, toda vez que nós mentimos com a boca, o corpo denuncia. Vou dar aqui um exemplo, já falei sobre isso aqui. Uma criança, quando mente, imediatamente ela costuma levar as mãos à boca ou aos olhos.

0: O assunto é tão sério que a Bíblia trata sobre isso em vários momentos. Está em 1 Pedro, capítulo 5, quando ele fala que nós devemos lançar sobre o Senhor toda a nossa ansiedade, porque ele tem cuidado de nós. Jesus também disse: não se preocupem com o dia de amanhã, basta cada dia o seu mal. A ansiedade é sofrer antecipadamente eventos futuros. Então lembre-se, seu corpo não está programado para lidar nem com estresse e nem com ansiedade. Coloque elas diante do Senhor e viva com saúde e em paz. Que Deus te abençoe. E lembre-se, Deus está cuidando de todas as coisas.
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2: 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Mantenha sempre os pneus do seu carro corretamente calibrados. Cheque semanalmente. É rápido e fácil. E para aumentar a durabilidade dos pneus e a sua segurança, verifique também a geometria e balanceamento. Inspecione e calibre o estepe também. Afinal, você não sabe quando vai precisar dele. 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
1: Olá, ouvintes. O Salmo 39, versículo 1, tem uma afirmação do rei Davi muito interessante. Aqui diz assim: pensei comigo mesmo, guardarei os meus caminhos para não pecar com a minha língua, protegerei a minha boca com a mordaça quando os ímpios estiver diante de mim. Davi, aqui ele fala da importância e do cuidado que nós devemos ter quando estivermos principalmente diante dos ímpios. Às vezes, na nossa boa vontade de querer ajudar, querer cooperar, até querer evangelizar, nós falamos mais do que devíamos. Diante dos ímpios é preciso ter muito cuidado, porque qualquer palavra pode se voltar contra nós. A palavra de Deus diz que a palavra da salvação é loucura para o mundo que perece. As coisas de Deus para o ímpio é uma loucura, ele não vai compreender. E talvez você muitas vezes até arrumou confusão porque tentou levar a palavra de Deus para pessoas que não compreendiam aquela verdade. Antes de levar a palavra, ore ao Senhor. Fale com Deus, peça para Deus preparar aquele terreno para receber a semente da palavra. Eu te garanto, haverá uma efetividade muito melhor. Que Deus te abençoe e um grande abraço.
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1: 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Antes de partir para uma viagem mais longa, previna-se levando em seu carro bebidas e petiscos para matar a fome, caso não encontre um lugar na estrada para comer. Assim, pelo menos, você saberá a procedência dos alimentos e não passará por apuros, como uma intoxicação alimentar. 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
2: Hora certa.
3: 4 horas e 17 minutos.

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3: Hora certa. 5:03.

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0: Bom dia.
1: Energia boa, rapaz. Esse é amor, hein, Santana?

0: vai jogar ali.
1: Chitãozinho, chororó.
0: Valeu, tchau.
2: Bom dia.
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2: O Uruguai divulgou a lista dos 26 jogadores convocados para a Copa do Mundo de 2026. Comandada por Marcelo Bielsa, a seleção aposta em uma mistura de experiência e renovação, tendo como principais nomes o volante Federico Valverde, do Real Madrid, o atacante Darwin Núñez e o meia de Arrascaeta, do Flamengo. A equipe está no Grupo H do Mundial, ao lado de Espanha, Arábia Saudita e Cabo Verde, e estreia no dia 15 de junho, em Miami. A convocação também chamou atenção pela forte presença de jogadores que atuam no futebol brasileiro. Ao todo, 6 atletas de clubes do Brasil foram chamados: Arrascaeta, De La Cruz, Canóbio, Rochette, Emiliano Martínez e Piquerez.

0: estabelecendo um recorde para a seleção uruguaia em Copas do Mundo. Entre as ausências mais comentadas estão o veterano Luis Suárez, que ficou fora da lista final, e Nathan Nández. Bielsa optou por um grupo mais jovem e intenso, mantendo a característica de pressão e velocidade que marca suas equipes.
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Abençoada seja a nossa segunda-feira. Bom dia pra você. Pensou que eu não ia chegar, né? Tô por aqui no programa do Léo Lima. Tivemos um probleminha aqui no nosso servidor, logo na abertura do programa, mas felizmente conseguimos resolver, né? Problemas que acontecem na nossa... no mundo da internet, né? Conecta, não conecta, conecta, não conecta, conectou. Então, estamos aqui. Tudo bem com você? Tudo bem? Como é que você tá? Espero que sim, espero que esteja bem, espero que esteja legal para começarmos mais uma semana de bem com a vida. Começar o mês de junho, né? É, 1º de junho de 2026. Eita, mês é bom, viu? Mês junino, mês de comida junina. Quer dizer, a comida junina você pode comer o ano inteiro, né? Principalmente a comida de milho, né? A comida de milho, as delícias desse mês. Só que a gente só come nesse mês, né? Só come aqui, assim, com vontade, né? No mês de junho. Mesma coisa acontece na Semana Santa, né? Aquela a tradição da Semana Santa, né? É só naquele momento também, né? Um exemplo, o kibbeh, que é uma coisa deliciosa, né? Você come kibbeh o ano todo? Kibbeh é aquele alimento feito de jirimu, né? É uma delícia aquilo, né? Mas acho que a maioria só come na Semana Santa, não é? Ou será que eu tô errado? Como diz o Datena, ou eu tô errado? A mesma coisa é agora esse alimento aí, muito especial no mês de junho, né? Pamonha, canjica, milho verde, né? É uma delícia. Mês de junho, mês das festas juninas. E a partir de agora estamos aqui com o programa do Léo Lima. Para começar o mês de junho, já já tem a nossa mensagem do dia. Antes de lembrar você que nós estamos nas rádios, estamos nas redes sociais e contando sempre com a sua participação, que é muito importante para nós, tá? Você pode participar aqui do programa do Léo Lima, curtindo, compartilhando, dando um legal, dando um joinha lá na live, dê um joinha, comente bastante, porque o algoritmo vai entender que você tá gostando e aí vai mandar o nosso programa para outras pessoas também. Tá certo? Então, não deixe de participar. Estamos ao vivo na Mega One TV, no www.blogdoleolima.com.br, nos principais aplicativos de rádio, além do Deezer. Deixa eu falar do hoje, o programa de hoje. Antes, deixa eu compartilhar. Eu já tô compartilhando aqui, ó. Compartilhe também. Manda mensagem aí pros seus amigos e amigas. Participa aí do nosso programa, tá bom? 81-DDD-999-20-3300. Hoje é segunda-feira. Hoje tem a nutricionista Paula Darling com dicas de vida saudável. Hoje tem ela, viu? Hoje tem ela aqui no programa. A nossa nutricionista Paula Darling. Segunda-feira é dia do Chacuíza dos Santos, o angolano, direto de Luanda com as notícias da África. Rádio Zango 8000, já já tem África aqui. Segunda-feira é dia do advogado trabalhista e previdenciarista, Dr. Ney Araújo. Atenção aí, você é motorista, você é cobrador de ônibus, você é motorista de caminhão. Ó, daqui a pouco tem uma novidade aí, não sei se você tá sabendo, mas será que tem uma aposentadoria especial para quem é motorista? Hã? Já já o Dr. Ney Araújo vai falar. Então, se você conhece algum motorista, você conhece alguém que é motorista, avisa essa pessoa, ó, entra no programa do Léo Lima, parece que tem uma aposentadoria especial. Mas quem vai explicar aí pra gente é o Dr. Ney Araújo, o nosso advogado trabalhista e previdenciarista. Então avisa aí, se você é motorista, fica no programa. Se você não é, mas conhece alguém que seja motorista, cobrador, então avisa essa pessoa pra ficar acompanhando o programa do Léo Lima, porque já já vamos falar de uma tal de aposentadoria especial, tá? Quem tem os detalhes é o Dr. Ney Araújo, que vai falar com a gente já já. Combinado? Hoje também é dia do Raimundo Caldas, o nosso educador financeiro. Daqui a pouco tem ele aqui no programa, o Raimundo Caldas. Tem também o Rubens Souza Filho, o nosso radialista e teólogo, com o quadro Fé e Vida. E para você participar com a gente, 81999-20-3300. 81999-20-3300. Vem comigo até às 8 da manhã. Vamos lá.

E tá na hora da nossa mensagem do dia, pra gente começar o nosso mês de junho melhor, né? Eu não sei o que é que você tá passando, se você está bem, graças a Deus. Se não tá, vamos melhorar, né? Vamos dar uma melhorada. Nunca é demais lembrar. Se alguém é capaz de fazer algo, você aí também é. Não é verdade? Hoje pode ser o início de um novo e decisivo capítulo de sua vida. Ou apenas um dia a mais que passará sem expressão alguma em seu calendário. Adivinha de quem é a escolha? Então, faça as escolhas certas. Uma delas é não ficar se lamentando pelo que não deu certo do passado. Quem nutre o hábito de ficar se lamentando por suas decepções, perde tempo, desgasta suas emoções e ainda incomoda os que acabam escutando suas lamúrias. Seus sucessos e fracassos não lhe garantem absolutamente nada neste novo mês que está começando. Acomodar-se por vitórias passadas é tão destrutivo quanto lamuriar-se aí pelas derrotas. Então, se o tempo nunca volta atrás, né? O tempo não volta. Então, quanto mais rápido você aprender com suas falhas e olhar para frente, ao invés de ficar se lamentando, mais rápido você poderá conquistar muito mais do que foi perdido. Então, meu amigo, minha amiga, você que está me acompanhando no Brasil e do mundo, crie, ouse, sonhe e não desista. Levante-se todas as vezes que cair e sonhe de novo sem medo de frustrar-se novamente. Não permita que nada e ninguém roube o seu brilho nos olhos. Este brilho é um dos seus principais combustíveis. E isso também é uma questão de escolha. Eu já lhe adianto que nada disso que falei é fácil, né? Não é fácil, mas é justamente por isso que não é para qualquer um. Apenas para pessoas especiais. E quem são essas pessoas especiais, Léo Lima? Todas aquelas que escolheram ser especiais. Elas são poucas, porque, estatisticamente, a maioria escolhe desistir. Escolhe achar que este discurso é piegas e por isso não se dispõe a pagar o preço necessário. Por consequência desta estatística, o sucesso é alcançado apenas por muito poucos. Olha, hoje, tá? Não deixe para amanhã. Hoje pode ser um excelente dia para você começar a pensar e comportar-se como esta minoria. Suas chances de conquistar resultados como daqueles que escolheram pertencer a este pequeno grupo será bem maior. Agora, uma outra alternativa é você continuar do jeitinho

está. Se esta for a sua escolha, não há problema algum. Afinal, você é livre. Nesta hipótese, você pode continuar culpando o sistema, o capitalismo, a família, sua falta de apoio, Lula, Bolsonaro, o Brasil, as circunstâncias, ao invés de tomar uma iniciativa a fim de assumir o papel de protagonista do roteiro de sua vida. Você pode inclusive ficar com raiva do que eu tô falando para você, né? E lá digitar um comentário mal criado, dizer que não é bem assim, para tentar achar um meio termo mais confortável, achar justificativas sociológicas, raciais ou sexuais, ao invés de assumir a sua responsabilidade. Novamente eu repito para você que está me acompanhando nesta segunda-feira. Eu não estou aqui para agradar a ninguém, mas sim dizer o que considero que deve ser dito, a fim de despertar alguns vencedores adormecidos, dá aquela chacoalhada em você aí. Então, não deixe para amanhã, é hoje. Hoje é dia de começar uma grande virada. Toda revolução inicia com o primeiro passo. A escolha continua em suas mãos. O que é que eu te digo nesta segunda-feira? Coragem! Vai dar tudo certo. E vamos em frente!

0: Agora é só vitória, meu amigo, minha amiga. Gostou? O novo vencedor, esse louvor aí na voz da Damares. Lindo louvor, né? Agora é só vitória. Diga, eu recebo. Agora é só vitória. Amém? Amém. 7:23, 7:23 pelo horário de Brasília. Bom dia pra você, bom dia. 7:23, olha a hora.
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0: Cadê a previsão do tempo? Vamos com a previsão do tempo para esta segunda-feira, 1º de junho. Tá no ponto aqui já? Tá, vamos lá. Vai. Pode ir.
1: Previsão do tempo para segunda-feira, 1º de junho de 2026. Região Centro-Oeste. Em Campo Grande, Mato Grosso do Sul, o dia vai ser de céu com muitas nuvens. Os termômetros registram mínima de 17 e máxima de 28 graus. A umidade relativa do ar gira em torno de 65 a 35%. Em Senador Canedo, Goiás, a previsão para o aniversário da cidade aponta para céu com muitas nuvens e possibilidade de chuvas isoladas. A temperatura mínima é de 17 e a máxima de 30 graus. A umidade relativa do ar é de 70 a 30%. Região Nordeste. Teresina, Piauí, vai ter uma segunda-feira de céu de muitas nuvens, mas sem previsão de chuva. A temperatura marca mínima de 24 graus e máxima de 33 graus. A umidade relativa do ar vai de 95% a 45%. Alto Santo, Ceará, festeja aniversário com céu repleto de nuvens, mas não deve chover. A temperatura mínima é de 23 e a máxima de 36 graus. A umidade do ar varia de 80% a 30%. Região Norte. Em Belém, Pará, o dia vai ser de céu com muitas nuvens e pancadas de chuvas e trovoadas isoladas. A temperatura mínima é de 24 e a máxima de 23 graus. A umidade do ar é de 98 a 70%. Natividade Tocantins comemora aniversário nesta segunda-feira sob céu com muitas nuvens e possibilidade de chuva isolada. A temperatura mínima é de 20 e a máxima de 35 graus. A umidade relativa do ar é de 70 a 30%. Região Sudeste. No Rio de Janeiro, capital, a previsão é de céu com muitas nuvens nesta segunda-feira. Os termômetros registram mínima de 17 e máxima de 29 graus. A umidade relativa do ar vai de 100 a 30%. Bom Despacho, Minas Gerais, sopra velinhas com céu de muitas nuvens. A temperatura mínima é de 18 e a máxima de 28 graus. A umidade relativa do ar é de 70 a 30%. A região Sul. Em Porto Alegre, Rio Grande do Sul, o dia vai ser de céu com muitas nuvens, mas sem previsão de chuva. Os termômetros registram mínima de 11 e máxima de 17 graus. A umidade relativa do ar oscila entre 90 e 50%. Doutor Pedrinho, Santa Catarina, celebra mais um ano de fundação com céu repleto de nuvens, mas não deve chover no município. Os termômetros registram mínima de 11 e máxima de 21 graus. A umidade relativa do ar fica entre 100 e 50%. Você ouviu a previsão do tempo para segunda-feira, 1º de junho de 2026. Com informações do IBGE Cidades e do Instituto Nacional de Meteorologia, INMET, e redação de Diego Freitas, da Agência Rádio Gov em Brasília, José Carlos Andrade.
0: Muito obrigado! As informações aí do tempo, 7:26 pelo horário de Brasília.
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0: Vamos lá, vou mandar um alôzinho aqui rapidinho por causa do horário que a gente começou atrasado o programa por um problema externo, né? Meu amigo Rick Silva informou aí que tá tendo um problema na rede mesmo, na rede de servidores, mas já foi resolvido, solucionado, né? Deixa eu mandar um bom dia pra Jô de Portugal. Oi, Jô, bom dia pra você. O MacGyver Motossom, Cristiano Andrade, um abraço pra você, Cristiano. Maria José Conceição. É, a Líria Volo Tajima no Japão. Linka Braga e o maridão Fernando Pereira. Alô, João Macedo, bom dia, João Macedo. O ex-vereador Jorge Júnior, aquele abraço, Jorge, tá ligadinho com a gente. Meu amigo Clóvis Limas, bom dia, Léo Lima. A alegria, né, ganhou do Náutico. É,

0: o Sport ganhou do Náutico, foi? O Sport ganhou, foi? Foi. O Sport ganhou, foi. Eita! E ontem a seleção goleou, né? Gostaram da seleção? Eu gostei mais da seleção do segundo tempo. O Sport ganhou, foi. Eita! E ontem a seleção goleou, né? Gostaram da seleção? Eu gostei mais da seleção do segundo tempo. E vocês aí? Hã? E vocês? Ana Nery, bom dia, Ana Nery! Bom dia, bom dia! O Arlisson diz aqui, essa cantora canta muito bem, a Damares, né? A Damares tem uma voz bonita, uma voz forte, né? A cantora gospel. O Clóvis está de casa nova, né, Léo? Então, mais ou menos um mês que eu tô aqui. Aqui a gente tá improvisado ainda, viu? O estúdio não tá pronto, mas vai se resolver. Vamos começar a rebocar essa semana. Tá esperando o sol aparecer, gente. O sol não tá querendo aparecer. Aí tem que secar a parede para poder rebocar. Botar um produto impermeabilizante e tal, pra gente poder se mudar pro estúdio. Mas tá chegando a hora. Em breve estaremos no nosso novo estúdio, tá? Tá aqui, atrás dessa parede aqui. Em breve. Estaremos no nosso novo estúdio para apresentar o programa do Léo Lima de lá, tá bom? Manda sua mensagem, 81-DDD-999-20-3300. 81-999-20-3300. Vamos para nossa agendinha de hoje? Vamos para a agenda? Daqui a pouquinho tem a segunda parte do Alô, tá bom, pessoal? Hoje, segunda-feira, 1º de junho, passados 152 dias do ano, faltando 213 para acabar 2026. Programa do Léo Lima, 1864. Outono, lua cheia. Hoje é dia da imprensa. Dia da imprensa hoje, então faço parte da imprensa. Um abraço aos colegas da imprensa, tudo de bom. É dia mundial do leite, hoje é dia mundial do leite. São Justino é o santo do dia. Os fatos históricos desta data. Em 1º de junho de 1794, travada a Batalha do Glorioso 1º de junho, o primeiro combate naval entre a Inglaterra e a França durante as Guerras Revolucionárias Francesas. Em 1945, na Segunda Guerra Mundial, os aliados bombardeiam Osaka, a segunda cidade do Japão, que fica arrasada após receber uma carga de nada menos que 6.110 toneladas de explosivos despejados por aviões bombardeios B-29, acabando por arrasar a cidade, que já fora vítima de um primeiro bombardeio feroz em 14 de março deste mesmo ano. Meu Deus do céu, imagina. Que doideira, né não? Em 2001, o príncipe herdeiro de Pendra, do Nepal, atira e mata vários membros de sua família, incluindo seu pai e sua mãe. É muita doideira nesse mundo. Vamos para os aniversariantes de hoje? Quem tá de idade nova? Quem tá aniversariando hoje? Tá na hora da gente mandar alô para os nossos aniversariantes. Se você quiser mandar os parabéns, a hora é agora. Manda sua mensagem aí, áudio, grave um áudio parabenizando. Pode mandar um texto também que a gente divulga, 81999-20-3300. E nós temos aqui um quadro que se chama De Quem É Essa Voz, que inclusive não está pronto aqui. A produção não produziu esse negócio aqui. A produção sou eu. Esqueci de colocar aqui as vozes, mas é rápido, é na hora feito caldo de cana. Como diz o Faustão, quem sabe faz ao vivo, não é verdade? Então é o seguinte, a gente coloca aqui trechos de falas de personalidades aniversariantes do dia. Você escuta, se sabe quem é ou acha que sabe, dá o teu palpite. Só não olha no Google, mas pode chutar.
1: De quem é? De quem é essa voz?
2: Ele falou, o que, que você faz? Faço isso. O que, que seu pai faz? Faz isso. É, quanto você ganha lá na sua cidade? Eu falei, eu ganho R$2.500 por mês. Já era um bom dinheiro. Ele falou, não, mas você ganha muito bem, a televisão não paga bem. Você quer trabalhar aqui? Eu falei, quer. Ele falou, mas acho que não vai dar, porque a televisão só paga R$500. Eu estiquei a mão e falei, negócio fechado, eu aceito por R$500. E ele falou, mas por que, que você vai trocar R$2.500 por R$500? Eu pensando que eu estava abafando, ele pensando que eu era burro, né? Uhum. É burro. Eu falei, não, porque meu sonho é trabalhar aqui na SBT, com você. E ele falou, então tá bom, então vamos trabalhar.
1: De quem é? De quem é essa voz?
3: Ah, Liza foi assistir um show meu. E nós ficamos muito amigas. E ela me telefona de vez em quando. Hi, baby. Lembra de mim? Claro, claro. Uma graça de moça, um encanto. Liza é um encanto de pessoa. Cheia de vida, cheia de alegrias. Uma pessoa que contagia você de uma forma tal que você acha que a vida depende dela.

0: depende de gente como ela. Ela é maravilhosa.
1: De quem é? De quem é essa voz?
2: E muito feliz da vida pelo sucesso de ontem. Você, não sei se você estava presente, mas foi assim um sucesso bonito, um povo vibrando, cantando comigo as minhas músicas Dor de Cotovelo, né? Como sempre, apaixonado, o cantor mais apaixonado do Brasil, acredito que no momento sou eu, porque além de cantar apaixonadamente, eu sou um cara super apaixonado, um cara que ama loucamente, um cara que se entrega totalmente às coisas que quer que aconteça, né? E, portanto, eu acho que eu posso dizer que sou, por enquanto, um dos mais apaixonados cantores do Brasil.
1: De quem é? De quem é essa voz?
3: Pronto, você sabe quem são as personalidades de hoje? Você pode dar seu palpite aí, manda sua mensagem, 81999203300. 81-DDD-999-20-3300. Participa aí. Ah, você quer dica? Tem certeza que você quer dica? É? Tá bom. Deixa eu ver aqui. A primeira voz é de um apresentador de TV, radialista, apresentador de TV, gosto muito dele, um cara que passa uma energia muito legal, apesar de não assistir, eu não assisto o programa dele, mas quando vejo ele em entrevista, eu acho muito legal, um cara muito simpático, parece uma pessoa muito gente boa, nas câmeras e por trás das câmeras. A segunda voz é de uma atriz, cantora, compositora, diretora, que nos deixou em 2019, muito respeitada no meio artístico. Inclusive tem um teatro com o nome dela. Quem é? E a terceira voz é de um cantor e compositor de inúmeros sucessos, que nos deixou em 1989. Tem um tempinho já, né? Quase 50 anos que ele nos deixou. Não, quase 40 anos que ele nos deixou. Quem é? Quem é esse cantor e compositor? O irmão dele é cantor também. Não sei se ele mora aqui em Recife, eu acredito que sim, o irmão dele. Cantor de brega. Quem é? 81999-20-3300. Participa aí.
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3: Outros aniversariantes desta segunda-feira, 1º de junho. A Marilyn Monroe, atriz norte-americana, morreu em 1962, estaria aniversariando hoje. O cantor e compositor Dema. Ixi, fui longe, hein? Dema. Tá completando hoje 66 anos o Dema. Ah, é massa a música dele, Doce Tentação, né? Dele, né? Essa música. Ah, é massa a música. Doce tentação, essa menina... Quando ela sorriu... Sabe que música é essa? Pronto, essa daí. Alanis Morissette, a cantora canadense. A atriz e apresentadora Sofia Reis. Quem mais? Eita, tem um bocado de amigo aniversariando hoje. Ah, rapaz, deixa eu mandar aqui. Vou mandar alô um por um aqui. Peraí, deixa eu ver esse primeiro aqui. Deixa eu mandar alô pra ele, que eu gosto muito dele. É muito gente boa. Deixa eu ver se eu acho o telefone dele fácil aqui. Pronto, já tá aqui. Deixa eu mandar aqui um feliz aniversário pra esse grande engenheiro, nosso amigo, gente boa, Luiz Augusto. Alô, Luizinho! Parabéns pra você, meu querido. Cara é muito atencioso, desenrolado, gente boa, cara do bem. Tá aí com os cabelos ao vento. Aniversariando nesta segunda-feira, 1º de junho. Parabéns, Luizinho. Grande abraço, meu irmão. Saúde e sucesso na sua vida. Quem mais? O Joelho, é? É o Joelho? É o Joelho, ó. Joelho Alves, radialista. Deixa eu mandar um zap pra ele aqui que ele tá no ar. Ele tá na Rádio Music FM. Deixa eu mandar os parabéns aqui. Os parabéns pra esse grande radialista. Alô, Joelho Alves! O Joelho... Na minha infância, ele não é velho não, ele é um pouquinho mais experiente do que eu, mas eu lembro que na minha infância eu assistia a ele fazendo o comercial das lojas Arapuã. Olha, faz tempo? Arapuã, ligadona em você. Vocês lembram da loja Arapuã? Pronto, ele era o garoto propaganda das lojas Arapuã. Grande radialista da Rádio Music FM, Joelio Alves. Bela voz. Tem uns olhos bonitos ele tem 3 metros de altura. Cabelos ao vento também. Joelio Alves.

0: Um grande abraço, meu irmão. Parabéns, felicidades na sua vida e tudo de bom, tá? Cabelos ao vento, é só assim, ó. Cabelo voando assim, ó. Quem mais? Nino Senna, grande cantor aqui de Jaboatão. Quer dizer, lá de Jaboatão, né? Que eu não estou em Jaboatão mais. Estou em Recife. Mas deixa eu mandar aqui. Deixa eu mandar aqui os parabéns para esse grande artista, grande cantor, músico, gente boa, desenrolado, voz bonita. Esse grande artista aqui de Pernambuco, Nino Senna, tá aniversariando hoje. Alô, Nino! Grande abraço para você, meu querido. Felicidades aí. Aproveite seu dia. Saúde e sucesso também para você, tá? Um grande abraço. Feliz aniversário. Pronto, já registrei aqui aniversário dos nossos amigos. Vou pro intervalo aqui rapidinho. Na volta tem as participações dos nossos ouvintes, tem os nossos colunistas, enfim. O programa tá sempre recheado de grandes atrações. Participa aí até meio-dia, ó. Até 8 da manhã tem programa do Léo Lima ao vivo pra você. E mesmo sozinho, o sol nunca deixou de brilhar. Pense aí, viu? E mesmo sozinho, o sol nunca deixou de brilhar. Bom dia!
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0: vivo pra você até as 8 da manhã, programa do Léo Lima. Daqui a pouquinho tem a nossa nutricionista Paula Darling com dicas de vida saudável, já tem ela. É, hoje ela vai falar sobre o quê? É, sobre tomate cereja. Você gosta daquele tomatinho pequenininho? Tomate cereja, será que é a mesma coisa dos outros tomates? Né? Tem as mesmas propriedades, será? Então daqui a pouquinho tem a nossa nutricionista Paula Darling, tá? Já também tem um advogado trabalhista previdenciarista, doutor Ney Araújo. Atenção, você conhece alguém que é motorista, cobrador de ônibus, motorista de caminhão? Parece que tem uma aposentadoria especial agora para essa categoria. Bom, quem vai falar já é o doutor Ney Araújo. Se você é motorista, fica aí. Se você conhece alguém que seja, avisa essa pessoa, coloca no programa do Léo Lima que tem uma notícia boa para você aí. Já, tá bom? 81999-20-3300 para você participar aqui do programa. Daqui a pouquinho tem Chacuíza dos Santos, direto de Angola, as notícias da África. África aqui já. Já também tem o Raimundo Caldas, que é o educador financeiro. A coluna Cuide Bem do Seu Dinheiro. Ele dá dicas aqui de finanças, tá bom? E hoje também tem o Rubens Souza Filho, radialista e teólogo. Daqui a pouquinho, Rubens Souza Filho, com o quadro Fé e Vida, já!
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0: Alô?
2: Alô?
3: Alô?
0: Alô?
3: Alô?
0: Alô? Vamos mandar mais alôzinho agora pra quem tá acompanhando o programa do Léo Lima nesta segunda-feira. Professor Eliabe Serafim tá aqui com a gente na live do Instagram, né, professor Eliabe? Aquele abraço. Amanhã tem ele aqui. Amanhã tem ele no Momento Capital Humano. O Clóvis, ele deu duas opções aqui. Ele disse, ó, uma das vozes é do Rodrigo Faro. Será Rodrigo Faro? É? Não sei. E a outra voz, ele falou do Paulo Márcio. Mas o Paulo Márcio morreu? O cantor? Paulo Márcio tá vivo, homem. Paulo Márcio. O nosso amigo Jairo Raposo tá aqui assistindo o programa também. Quinta-feira tem ele aqui, né? Quinta-feira tem ele aqui no programa. O Jairo Raposo, nosso engenheiro de segurança do trabalho. Quem mais? Vereador Pereira da Oficina, aqui de Jaboatão. Aqui não, lá de Jaboatão. Eu estou em Recife.

0: Vereador Pereira da Oficina, lá de Jaboatão. Aquele abraço, vereador. Meu ex-vizinho, né? Quem mais? Deixa eu dar uma passadinha no zap agora, no zap. O Luiz Augusto, o engenheiro aniversariante, ó, mandou uma mensagem aqui, cadê? Deixa eu ver o que é que ele falou aqui. Vai, Luizinho!
1: Muito obrigado, Léo Lima! Valeu aí, meu velho!
0: Um abraço, Luizinho! Feliz aniversário, garoto! Deixa eu dar uma passadinha aqui no nosso zap. Mande sua mensagem, não fica com vergonha não, tá? Quero ouvir sua voz aqui, manda um texto. Léo Lima, primeira vez que estou acompanhando o programa. Aqui é minha... fala da minha cidade, manda um recado aí, que eu mando alô pra você. A Ana, tá no Encanto, Igaraçu. Bom dia, Léo, que você tem um início de semana abençoado, amém, muito obrigado. Deixa eu mandar um bom dia aqui pra o... cadê? O Kleber Lima, de Cascais, Portugal, também tá acompanhando o programa. Falando nisso, em Cascais... tem uma foto aqui, o Ricardo Moura mandou pra mim uma foto. Eu baixei a foto, deixa eu ver se eu baixei a foto. Não baixei não, cadê? Deixa eu ir lá no zap. Rapaz, o Ricardo Moura mandou uma foto. O Ricardo Moura é da Rádio Dreams, de Portugal. Todas as sextas ele tá aqui no programa, falando de Portugal, dando as notícias de Portugal. Ele mandou pra mim uma foto, deixa eu mostrar pra vocês. Fica tranquilo aí que o programa é ao vivo e quem sabe faz o quê? Quem sabe faz o quê, gente? Quem sabe faz ao vivo. Deixa eu mostrar a foto. Meu amigo, deu uma vontade de estar aí agora, Ricardo. Ó, deixa eu mostrar pra vocês a foto aqui, ó. Aparecendo na tela aqui. Pronto, vai ficar aqui mesmo. Olha isso. Tá feinha a foto assim, né? Deixa eu baixar um pouquinho mais ela aqui. É ao vivo o programa. Isso é Cascais, tá? Portugal. Olha que beleza, hein? O dia tá bonito aí, hein, Ricardo? Um mergulhinho aí. Um camarão. Isso. Um guaraná. Muito bom, viu? Muito bom. Essa foto aí eu tô mostrando na live. Na live do Face, YouTube, na Mega One TV, quem tá acompanhando pelo blog. O dia tá bonito aí em Portugal, viu, seu Ricardo Moura? Aquele abraço. Tem aqui TMEL1986 no Instagram. Não sei quem é você. Diga seu nome que eu falo. É, quem mais? Cadê aqui? Quem mais? Quem mais? 81999203300. Deixa eu descer aqui as mensagens. O Kleber Lima tá lá em Cascais também, né? Tá pertinho de Ricardo Moura, então. Ó, tô me informando aqui que a Dínamo Engenharia, hoje é 1º de junho, né? Ainda não foi depositado o ticket de alimentação dos colaboradores que prestam serviço à Neo Energia. É muita humilhação, ele tá falando aqui, ó. Nossa, eu não vou falar o nome dele, né? Ele manda mensagem pra mim aqui uns 3, 4 anos. Que é esse mesmo problema aí, atraso de salário, atraso no ticket, passagem, enfim. De novo, né, pra variar. Ana de Agrestina, bom dia pra você, Ana. Célia também tá em Agrestina. Fala, Célia.
2: Bom dia, Léo. A todos que estão na escuta, louvado seja Deus, Léo. Gratidão a Deus. Recebi minha porção nesta manhã, louvado seja Deus. Deus possa nos ajudar, nos abençoar. É desse jeito, Léo. O negócio não é baixar a cabeça. Se caiu, que cai uma vez, que caia duas, até três ou quatro, mas que levante com fé em Deus, força, porque nós venceremos, Léo. Não é lutar, Léo, para não vencer, Léo. É lutar até vencer, louvado seja Deus, Léo. Porque muitas das vezes nós lutamos, Léo, mas a gente desiste no caminho. Não, é guerreiro, ele tem que ir até a frente, ele tem que ir à luta, ele tem que chegar ao final para ser um vencedor, Léo, louvado seja Deus. Léo, um abraço aí, vice no Yuri, vice na Priscila, a Paula Davi, que Jesus abençoe vocês, a cada um tá na escuta, Léo. Tchau, tchau, Léo, até amanhã.
0: Obrigado, minha querida, obrigado pela participação, tá? Daqui a pouco a gente manda mais alôzinho para quem tá acompanhando o programa do Léo Lima, manda sua mensagem aí, 81-DDD-999-20-3300, tá bom? Daqui a pouco a gente vai mandar mais alôzinhos pra você que tá acompanhando a gente. Bora seguir? Daqui a pouco tem mais alô, é por causa da hora já. O horário tá daquele jeito, vamos lá.
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0: Vamos chamar aqui a nossa nutricionista, Paula Darling, para falar das propriedades do tomate cereja. Será que é a mesma coisa ou é diferente?
4: Oi, Léo Lima, bom dia para você e para os seus ouvintes. O tomate cereja possui as mesmas propriedades dos demais tomates. Seu único diferencial está no seu sabor, que ele é mais adocicado e menos ácido, por conter licopeno e ser rico em vitaminas A, B, minerais, fósforo, potássio, cálcio, ácido fólico

0: e frutose. O tomate é um alimento muito saudável e nutritivo. É mais indicado para consumir o tomate quando ele estiver bem madurinho, porque daí ele vai conter muito mais nutrientes concentrados, tá bom? Um dos principais benefícios, que são vários, que ele ajuda no tratamento do câncer de próstata, fortalece o sistema imunológico, neutraliza o ácido no organismo e reduz os níveis de colesterol. O tomate ele ainda pode agregar mais benefícios acrescentado de um azeite, de preferência extra virgem.
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2: Valeu, Paula Darling, olha a hora, 7:48 pelo horário de Brasília, daqui a pouco a gente vai pra África, né, já, deixa eu mandar um bom dia pro Romilson Santos, tá por aqui, Isleilândia, também tá por aqui, Isleilândia, muito obrigado, Rafael Josino, bom dia, o André Edinaldo, não, Andréia Edinaldo, será que são duas pessoas? Deve ser duas pessoas, né, Edinaldo e Andréia, Andréia e Edinaldo, se não for, fale que não é, se for, diga que é, tá bom? Tá aqui acompanhando o programa pelo YouTube, valeu!
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2: Vamos acionar agora aqui o nosso advogado trabalhista e previdenciarista, doutor Ney Araújo. Bem-vindo, doutor Ney.
3: Olá, animado comunicador Léo Lima e adeptos ouvintes desse programa. Vamos trabalhar?
2: Vamos trabalhar, doutor Ney Araújo. Desde cedo que eu estou falando aqui na abertura do programa, agora o senhor vai responder aqui essa minha pergunta. Doutor Ney Araújo, é verdade que foi liberada a aposentadoria especial para motoristas?
3: O Superior Tribunal de Justiça premiou motoristas e cobradores de ônibus e motoristas de caminhão, ao decidir agora que essas atividades podem ser classificadas como especiais devido à penosidade, o que possibilita a aposentadoria especial. Essa decisão representa um avanço na proteção previdenciária de condutores que enfrentam rotinas exaustivas e desgastantes. Para o STJ, o caráter especial dessas profissões pode ser reconhecido quando comprovado que o trabalhador esteve exposto a condições que causem desgaste efetivo à saúde.
2: Pronto, uma boa notícia aí para os nossos motoristas e cobradores, né? Obrigado, doutor Ney, até a próxima semana.
3: Que sua semana seja repleta de boas energias, conquistas e momentos felizes. É o que lhes desejo.
2: Maravilha, obrigado, doutor Ney Araújo, prestando serviço. A Ângela de Itacaratu, bom dia, abençoado mês de junho, mês da alegria. O aniversariante e apresentador é o Celso Portioli, eita! Já a Maria Helena de Alterosa, ela, bom dia, Léo, tudo bem? Segundou, tô ligadinha, Maria Helena de Alterosa, Minas Gerais. A primeira parece com a voz do Silvio Santos. É o Silvio Santos ou é alguém imitando ele? Maria Helena de Alterosa, Minas Gerais. Obrigado pela audiência, viu? 7h51, vamos pra África. Vamos pra África agora. Vamos chamar o Chacuíza. Chacuíza dos Santos. Vamos conectar aqui com a Rádio Zango 8000. Angola chamando. Alô, Chacuíza.
4: Bom dia, Leo Lima. Bom dia, ouvintes do programa do Leo Lima. Segunda-feira, 1 de junho, Dia da Criança, o Dia Mundial da Criança. Quem me dera voltar a ser criança. Ser criança é felicidade, é alegria. Ser criança é inocência total. Hoje é Dia da Criança a nível global. Vamos às principais manchetes que dominam o continente africano. Ébola continua a preocupar a África Central. A epidemia de ébola na República Democrática do Congo continua a crescer com centenas de casos suspeitos e confirmados. A Organização Mundial da Saúde e o África CDC alertaram para o risco de propagação para países vizinhos, incluindo Uganda, Angola e Zâmbia. Algumas recuperações de pacientes trouxeram esperança, mas as autoridades reforçam medidas de vigilância sanitária. Etiópia realiza eleições parlamentares.

0: A Etiópia realiza nesta segunda-feira, 1 de junho, eleições parlamentares e regionais. Analistas apontam uma provável vitória expressiva do partido do primeiro-ministro Abiy Ahmed, apesar dos desafios de segurança e dos conflitos internos que o país enfrenta. A África do Sul enfrenta problemas antes do Mundial de 2026. A seleção sul-africana, conhecida como Bafana Bafana, teve a viagem para o Mundial de 2026 adiada devido problemas de vistos para membros da equipa técnica. A seleção sul-africana, conhecida como Bafana Bafana, teve a viagem para o Mundial de 2026 adiada devido problemas de vistos para membros da equipa técnica. O atraso gerou críticas das autoridades desportivas sul-africanas e pode afetar a preparação da equipa para a competição. Ghana aprova lei controversa. O Parlamento do Ghana aprovou uma lei que criminaliza a promoção de conteúdos LGBTQ+. A medida gerou debates dentro e fora do continente sobre direitos humanos e liberdades civis. Ficamos por aqui, voltamos na próxima segunda-feira com mais um África Aqui no programa do Leo Lima.
1: Obrigado, Chacuíza, direto de Angola, as notícias da África com Chacuíza dos Santos, 7h53.
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1: Raimundo Caldas é educador financeiro. Oi, Raimundo, bom dia.
3: Bom dia, meu querido Léo Lima, bom dia a todos os ouvintes desse maravilhoso programa do Léo Lima. Estamos em mais uma segunda-feira abençoada por Deus no quadro Cuide Bem do Seu Dinheiro com Raimundo Caldas. Gente, estamos neste ano de 2026, ano de eleições, ano de Copa do Mundo, que vai começar daqui a pouquinho. Gente, é um ano maravilhoso, abençoado por Deus, mas certamente será um ano muito desafiador para todos nós, tá? Gente, prestem atenção. Pela primeira vez na nossa história, nós conseguimos, acho que agora até o final de março, o Brasil pagou um trilhão de reais apenas de juros e encargos da nossa dívida. O que que isso tem a ver, Raimundo? Tu tá falando de educação financeira, tá falando agora de juros que o Brasil paga. Gente, tem tudo a ver contigo, infelizmente. Se hoje você vai no supermercado e percebe que cada vez você compra menos coisas, significa que os produtos estão encarecendo ou estão diminuindo de tamanho para manter o mesmo preço. E o que é que isso tem a ver com a dívida do Brasil, Raimundo? É que, como o Brasil está muito endividado, ele precisa cobrar de todos nós brasileiros mais impostos para pagar essa dívida. Gente, se o Brasil pagou um trilhão, inclusive eu tenho investimentos na renda fixa, eu recebi parte desse dinheiro, tá? Eu e todos os investidores. Se você que está nos assistindo é um investidor, você também está ganhando uma parte desses valores se você é investidor da renda fixa. Só que esse dinheiro sai de toda a massa da população. Ah, Raimundo, os impostos só pegam os ricos. Não, gente. Todo mundo compra alimentos. Alimento é uma das piores formas de você cobrar imposto, porque todo mundo precisa se alimentar. E muitas vezes o pobre, ele compra uma grande faixa de alimento. Por exemplo, se eu ganho só R$1.000, talvez R$800 seja de alimento, talvez, tá? Imagina uma família grande. Para o rico que ganha 20, 30 mil, 2, 3 mil é de alimento. Então uma pequena parcela do salário dele vai pagar os impostos dos alimentos. Nas pessoas mais pobres, é uma grande parcela da tua renda sai para alimentos. Consequentemente, os alimentos e tudo aqui ao nosso redor, telefone, tudo, conta de luz, quase tudo, praticamente tudo. Os impostos aumentaram. E por que aumenta o imposto, gente? Porque o Brasil, endividado, precisa cada vez mais dinheiro de diversas fontes. E os impostos é uma das fontes mais tranquilas para o Brasil arrecadar a grana que ele precisa para pagar seus credores. Consequentemente, você que é brasileiro e vive dentro do Brasil, você precisa trabalhar cada vez mais ou economizar cada vez mais dinheiro para conseguir chegar no final do mês respirando, ok? Então, cuide bem do seu dinheiro com o Raimundo Caldas. Qualquer coisa, faz contato com 819-8808-6002 para aprender a cuidar cada vez melhor do seu dinheiro. E não dá mole, porque tá complicado, tá pesado viver no Brasil e pagar o custo brasileiro.

0: Brasil. Deus abençoe, obrigado, Léo Lima. Um abraço.
1: Valeu, querido. Um abraço. Raimundo Caldas prestando serviço aqui no programa do Léo Lima. Bora seguir por causa da hora.
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1: Radialista e teólogo Rubens Souza Filho. Bom dia, meu querido.
3: Bom dia, Léo Lima. Bom dia você que nos acompanha diariamente aqui no programa Léo Lima. E em especial nas segundas-feiras, quando nós apresentamos aqui o nosso Fé e Vida. Fé e Vida traz sempre uma catequese. E não podíamos deixar de falar hoje a respeito da catequese que a Igreja nos trouxe ontem, domingo. Santíssima Trindade. Ontem a Igreja Católica Apostólica Romana, ela declarou, e claro, todo o domingo após o Pentecostes, é declarado o dia da Santíssima Trindade. Santíssima Trindade, quem é? O Pai, o Filho e o Espírito Santo. Ou seja, três Deus em uma só pessoa. Deus, quem é Deus? Deus é uma só pessoa, mas dividido em três Deus. Três Deus, não é três deuses, é três Deus. Deus Pai, Deus Filho, Deus Espírito Santo. Então, três Deus em uma só pessoa. Essa realidade, claro, é mistério de fé, né? Porque nós sabemos que tudo foi criado por Deus, e nós temos aí, claro, várias escrituras, temos aí, por exemplo, a Bíblia, o livro do Gênesis, que mostra exatamente a criação, a teoria da criação, e nós sabemos que o Deus que nós amamos, o Deus que nós confiamos e que nós esperamos, é capaz de fazer tudo o que ele fez e da forma com que foi colocado na Bíblia, pela própria inspiração. Então, Deus Pai, nós sabemos, nós entendemos a existência dele. E quem é amigo de Deus, quem comunga com a realidade de Deus, comunga diariamente com a presença dele na Terra. Deus Pai, um Deus, primeiro Deus. Deus Filho, o enviado, né? O enviado, Deus Filho, Jesus Cristo, o enviado de Deus para cada um de nós, para a nossa vida, para todo o nosso ser. Ou seja, Deus Filho enviado por Deus para que viesse nos salvar. Essa é uma graça. Como ser humano, com duas naturezas, natureza humana e natureza divina. Deus Filho nos salvou. Trouxe a salvação para cada um de nós. Deus Espírito Santo. Deus Espírito Santo, aquele que nos convence. O Paráclito, aquele que verdadeiramente nos convence e nos mostra e nos conduz. Deus Espírito Santo. Então são três Deus em uma só pessoa. Uma pessoa, Deus. A divisão, Pai, Filho e o Espírito Santo. Santíssima Trindade. Não é nem santo, é Santíssima Trindade. Espero que entremos num conhecimento e numa convenção a respeito desse Deus. Até segunda-feira, se Deus quiser.
1: Grande abraço, Rubens Souza Filho, com a gente aqui todas as segundas no Fé e Vida. Final do programa de hoje, agradeço a todos pela audiência. Felizmente não vai dar tempo da gente mandar alô mais pra ninguém, nem colocar áudio, porque o horário estourou. Mas agradeço demais, peço perdão, porque o horário hoje foi até mais curto, a gente começou um pouquinho atrasado devido a um problema técnico. Amanhã tem mais, espero vocês, 7 da manhã. Tchau pessoal, boa semana, bom mês de junho.
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1: Hora certa!
2: 8:11.
3: Bom dia.
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7: Previsão do tempo para segunda-feira, 1º de junho de 2026. Região Centro-Oeste. Em Campo Grande, Mato Grosso do Sul, o dia vai ser de céu com muitas nuvens. Os termômetros registram mínima de 17 e máxima de 28 graus. A umidade relativa do ar gira em torno de 65 a 35%. Em Senador Canedo, Goiás, a previsão para o aniversário da cidade aponta para céu com muitas nuvens e possibilidade de chuvas isoladas. A temperatura mínima é de 17 e a máxima de 30 graus. A umidade relativa do ar é de 70 a 30%. Região Nordeste. Teresina, Piauí, vai ter uma segunda-feira de céu de muitas nuvens, mas sem previsão de chuva. A temperatura marca mínima de 24 graus e máxima de 33 graus. A umidade relativa do ar vai de 95% a 45%. Alto Santo, Ceará, festeja aniversário com céu repleto de nuvens, mas não deve chover. A temperatura mínima é de 23 e a máxima de 36 graus. A umidade do ar varia de 80% a 30%. Região Norte. Em Belém, Pará, o dia vai ser de céu com muitas nuvens e pancadas de chuvas e trovoadas isoladas. A temperatura mínima é de 24 e a máxima de 23 graus. A umidade do ar é de 98 a 70%. Natividade Tocantins comemora aniversário nesta segunda-feira sob céu com muitas nuvens e possibilidade de chuva isolada. A temperatura mínima é de 20 e a máxima de 35 graus. A umidade relativa do ar é de 70

0: 0%. Região Sudeste. No Rio de Janeiro, capital, a previsão é de céu com muitas nuvens nesta segunda-feira. Os termômetros registram mínima de 17 e máxima de 29 graus. A umidade relativa do ar vai de 100 a 30%. Bom Despacho, Minas Gerais, sopra velinhas com céu de muitas nuvens. A temperatura mínima é de 18 e a máxima de 28 graus. A umidade relativa do ar é de 70 a 30%. A região Sul. Em Porto Alegre, Rio Grande do Sul, o dia vai ser de céu com muitas nuvens, mas sem previsão de chuva. Os termômetros registram mínima de 11 e máxima de 17 graus. A umidade relativa do ar oscila entre 90 e 50%. Doutor Pedrinho, Santa Catarina, celebra mais um ano de fundação com céu repleto de nuvens, mas não deve chover no município. Os termômetros registram mínima de 11 e máxima de 21 graus. A umidade relativa do ar fica entre 100 e 50%. Você ouviu a previsão do tempo para segunda-feira, 1º de junho de 2026, com informações do IBGE Cidades e do Instituto Nacional de Meteorologia.
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2: O Supremo Tribunal Federal manteve o desembargador Ricardo Couto, presidente do Tribunal de Justiça do Rio de Janeiro, como governador do estado até definição do processo eleitoral suplementar. A decisão do ministro Luiz Fux, relator do caso, foi publicada. O magistrado rejeitou um pedido da mesa diretora da Assembleia Legislativa do Rio para que o deputado Douglas Ruas, novo presidente da casa, assumisse o comando do estado. O argumento era que, pela ordem sucessória, o presidente da Alerj estaria à frente do chefe do TJ. No entanto, Fux lembrou que o plenário do STF determinou que o desembargador fique no cargo até que as ações sobre as novas eleições suplementares sejam encerradas. Além disso, os fatos novos devem ser analisados por todos os ministros no plenário. O julgamento está suspenso desde o dia 9 de abril, após pedido de vista do ministro Flávio Dino. A sucessão no Rio de Janeiro entrou em discussão depois que o ex-governador Cláudio Castro renunciou para concorrer ao Senado um dia antes de se tornar inelegível por abuso de poder político e econômico. O vice dele, Thiago Pampolha, já tinha renunciado em 2025 para assumir uma vaga no Tribunal de Contas Estadual. Na sequência, deveria assumir o então presidente da Alerj, Rodrigo Bacelar, mas ele estava afastado do cargo e também teve o mandato cassado e está preso. Da Rádio Nacional em Brasília, Gabriel Brum.
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2: Quase 5 bilhões de reais em emendas parlamentares foram bloqueadas pelo governo no contingenciamento adicional publicado pelo Ministério do Planejamento e Orçamento. A medida foi tomada com foco no cumprimento da meta fiscal, que neste ano é de um superávit primário de 34 bilhões de reais. O bloqueio extra é de mais de 22 bilhões de reais, de acordo com o Decreto de Programação Orçamentária e Financeira do segundo bimestre. Somado com o valor do primeiro bimestre, o total ultrapassa 23 bilhões e meio de reais. Dentro do Poder Executivo, o ministério mais afetado foi a Defesa, com corte de 4 bilhões e 300 milhões de reais. Na sequência, ficaram Cidades e Educação. Por outro lado, as pastas de Justiça e Segurança Pública, Trabalho e Emprego e Previdência não tiveram orçamento alterado. Ainda foi mantido o faseamento de empenho de 27 bilhões de reais. Com esse instrumento, o governo libera o dinheiro parceladamente para os ministérios, em vez de soltar tudo de uma vez. Isso permite que possa acompanhar o desenrolar das contas durante o ano e segurar o dinheiro, caso seja necessário. Da Rádio Nacional em Brasília, Gabriel Brum.
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3: A Anvisa, Agência Nacional de Vigilância Sanitária, liberou a produção na fábrica da IP no interior de São Paulo. A decisão foi tomada após a agência concluir que a Química Amparo, fabricante da marca, corrigiu parte das falhas sanitárias identificadas em inspeções anteriores. Além disso, a Anvisa autorizou a comercialização e o uso dos produtos com lotes final 1, fabricados a partir de 1º de abril. Segundo a Anvisa, a empresa apresentou um plano para atender 76 exigências sanitárias apontadas durante uma inspeção feita em abril deste ano. Entre as medidas cobradas, estavam melhorias nos processos de fabricação, rastreamento dos produtos, controle de qualidade e monitoramento de possíveis riscos sanitários. A agência informou ainda que vai seguir acompanhando as ações corretivas implementadas pela empresa. E apesar da liberação para venda e uso de lava-roupas, líquidos, detergentes, desinfetantes da IP produzidos após 1º de abril, a Anvisa reforça que parte dos produtos da marca continua proibida para

0: comercialização e uso. A restrição permanece para todos os detergentes, sabões líquidos para roupas e desinfetantes com lotes terminados em 1, fabricados até 31 de março deste ano. Segundo a Vigilância Sanitária, esses produtos devem permanecer armazenados em local seguro e não serem descartados. Sua liberação ocorrerá à medida que a empresa apresentar laudos de laboratórios autorizados pela Anvisa. Com informações da Agência Brasil, da Rádio Nacional no Rio de Janeiro, Priscila Terezo.
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2: A Receita Federal recebeu 44 milhões e 500 mil declarações do Imposto de Renda à Pessoa Física neste ano. O número foi divulgado pelo ministro da Fazenda, Dario Durigan, nas redes sociais. Foram 500 mil declarações a mais do que o esperado. Para o ministro, o resultado reflete o compromisso do contribuinte brasileiro e o amadurecimento do sistema tributário nacional. O prazo de entrega terminou na sexta-feira, dia 29. Do total de declarações, 56% dos contribuintes vão receber restituição, 23% ainda tem algum imposto a pagar e 21% ficaram isentos. O ministro ainda destacou que 6 em cada 10 declarações entregues utilizaram o modelo pré-preenchido, que já carrega algumas informações do contribuinte para facilitar o processo. Além disso, lembrou do pagamento do primeiro lote de restituições na sexta, o maior da história, 16 bilhões de reais. No dia 15 de julho vai ser pago o primeiro cashback do imposto de renda. São 500 milhões de reais para contribuintes que não precisaram preencher a declaração, já que não são obrigados, como quem teve renda menor que o limite de isenção ou dependentes de alguém. Da Rádio Nacional em Brasília, Gabriel Brum.
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3: A bandeira tarifária para a conta de luz vai permanecer amarela em junho. Com isso, os consumidores de energia elétrica seguem com um custo adicional de cerca de R$ 1,88 a cada 100 kWh consumidos. Segundo a ANEEL, Agência Nacional de Energia Elétrica, o período seco no Brasil leva a uma geração hidrelétrica menor e ao acionamento de usinas termoelétricas, que tem custo mais elevado. De janeiro a abril deste ano, a bandeira tarifária permaneceu verde, sem nenhum custo, reflexo das condições favoráveis no período. Já em maio, foi acionada a bandeira amarela. O sistema de bandeiras tarifárias foi criado em 2015 pela ANEEL. De acordo com a agência, as cores são definidas a partir da previsão de variação do custo da energia em cada mês. As condições de operação do sistema de geração de energia elétrica são reavaliadas pelo ONS, Operador Nacional do Sistema Elétrico, que define a melhor estratégia de geração de energia e traça uma previsão de custos a serem cobertos pelas bandeiras. Com informações da Agência Brasil, da Rádio Nacional em Brasília, Bianca Paiva.
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4: O Conselho de Segurança das Nações Unidas se reunirá de emergência nesta segunda-feira, a pedido da França, após o exército israelense ter tomado a icônica fortaleza medieval de Beaufort, no Líbano. A ofensiva israelense avançou com tropas cruzando a linha do rio Litani, em uma operação que visa cercar a cidade de Nabatieh, base de apoio do Hezbollah. Os confrontos entre Israel e o movimento xiita libanês Hezbollah continuam quase diariamente, apesar de uma trégua teoricamente em vigor desde 17 de abril. A intensificação das hostilidades gerou novas críticas internacionais e aumentou a pressão diplomática sobre a região, com vários países alertando para o risco de maior desestabilização.
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5: Uma explosão em um prédio em Mianmar, que supostamente armazenava explosivos para mineração, matou ao menos 55 pessoas, segundo equipes de resgate e relatos da imprensa independente. O incidente ocorreu por volta do meio-dia na vila de Kauntup, no município de Nankam, uma área sob controle do Exército de Libertação Nacional Taang. De acordo com informações obtidas pela BBC, 25 mulheres e 30 homens morreram e outras 70 pessoas ficaram feridas. O Exército de Libertação Nacional Taang declarou que a explosão foi provocada por explosivos utilizados em operações de mineração e extração de pedras.
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0: 8:24.
1: Bom dia.
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3: Estamos de volta e agora vamos falar de esporte aqui no Jornal Rádio News.
4: Piloto do helicóptero que atuou no socorro de Michael Schumacher em 2013, Yannick Dainese detalhou o socorro ao heptacampeão mundial de Fórmula 1. O piloto diz que só entendeu a dimensão do chamado quando a equipe foi orientada a cortar qualquer registro. Hoje, Michael Schumacher não está mais restrito à cama e consegue sentar e se locomover em uma cadeira de rodas. Aos 57 anos, o heptacampeão mundial de Fórmula 1 necessita de cuidados constantes, acompanhado por uma equipe médica 24 horas por dia e tem comunicação limitada.
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4: E a Justiça do Distrito Federal derrubou a liminar que suspendia os pagamentos do Banco de Brasília, BRB, ao Flamengo. O contrato de patrocínio com o rubro-negro foi renovado até março de 2027 no valor de 42,6 milhões. O BRB é suspeito de integrar o esquema fraudulento do Banco Master. A decisão mais recente foi de Luciana Correia Sete Torres de Oliveira, juíza da 7ª Vara Cível de Brasília, que indeferiu a petição inicial. A suspensão tinha sido determinada em decisão da 6ª Vara da Fazenda Pública do Distrito Federal. A movimentação se dá após ação popular. A sentença da 7ª Vara Cível, porém, aponta que não há indicação concreta e individualizada de vício específico de legalidade.
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4: E a MotoGP está tomando medidas após os dois graves acidentes ocorridos no GP da Catalunha, os quais Alex Márquez e Johann Zarco ficaram feridos. O diretor esportivo da MotoGP, Carlos Espeleta, e membros da equipe de gestão da corrida realizaram uma reunião com os chefes de equipe para explorar maneiras de melhorar a segurança. O mais importante é que tanto Alex quanto Johann estão bem e se recuperando e esperamos que eles estejam de volta conosco o mais rápido possível, disse Espeleta durante a transmissão oficial da MotoGP.
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5: O presidente dos Estados Unidos, Donald Trump, sublinhou que não tem pressa em chegar a um acordo de paz com o Irã, apesar dos prejuízos que o conflito está causando aos norte-americanos. Ele afirmou ter recebido garantias de que Teherã não irá adquirir armas nucleares, seja por fabricação ou compra. No entanto, o principal negociador iraniano, o presidente do parlamento, Mohammad Baqir Qalibaf, contestou a declaração de Trump, afirmando que o Irã não aceitará nenhum acordo sem garantias de que os direitos do povo iraniano serão preservados. As conversas e trocas de mensagens seguem em andamento, segundo o ministro das Relações Exteriores do Irã.
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5: A Petrobras anunciou uma redução de 35 centavos no preço do diesel para as distribuidoras, com a medida entrando em vigor a partir desta segunda-feira. O preço médio de venda do litro do diesel A da Petrobras para as distribuidoras passará a ser de R$ 3,80. Essa é a primeira alteração nos preços dos combustíveis da estatal em 2026 e busca manter a competitividade dos preços da companhia no mercado. A decisão foi divulgada em meio a um cenário de incertezas no mercado internacional de petróleo.
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1: 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Dois homens que estavam sob investigação por suspeita de ebola em São Paulo e no Rio de Janeiro tiveram seus diagnósticos iniciais de meningite e malária, respectivamente. Ambos estiveram recentemente na República Democrática do Congo e em Uganda, os únicos países com casos de ebola. Rio de Janeiro tiveram seus diagnósticos iniciais de meningite e malária, respectivamente. Ambos estiveram recentemente na República Democrática do Congo e em Uganda, os únicos países com casos de ebola. E continuam monitorados por autoridades de saúde. As autoridades de saúde reforçam que, apesar dos diagnósticos preliminares, a investigação para a ebola segue em andamento, seguindo os protocolos de segurança e vigilância epidemiológica. A população é orientada a buscar atendimento médico em caso de sintomas após viagens a áreas de risco.
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1: 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Tremores de baixa intensidade registrados no Tocantins e no litoral do Rio de Janeiro nos últimos dias reacenderam o interesse pelo histórico sísmico do Brasil. O maior terremoto já documentado no país, ocorrido em 1955 em Mato Grosso, com magnitude estimada em 6,2, foi relembrado por especialistas. O abalo de 1955 foi registrado na Serra do Tombador, em uma área não povoada, e quase passou despercebido na época. Especialistas afirmam que um novo evento semelhante ainda pode acontecer, embora não seja possível prever quando, e os efeitos dependeriam da profundidade e distância das cidades.
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2: Integração e troca de informações entre os países é o caminho para combater facções criminosas que atuam além das fronteiras. A posição é do ministro da Controladoria Geral da União, Vinícius de Carvalho. A declaração foi dada ao apresentador José Luiz Datena no programa Na Mesa com Datena, que vai ao ar na próxima terça-feira na TV Brasil. O ministro avaliava a possibilidade dos Estados Unidos classificarem as facções criminosas PCC e Comando Vermelho como organizações terroristas. A entrevista foi gravada antes do anúncio do governo norte-americano. Segundo ele, o crime organizado se transnacionalizou, ou seja, os dois grupos têm relações com máfias e organizações criminosas de outros países. Por isso, o esforço para enfrentar o crime organizado tem que ser compartilhado.
3: Um esforço de vários países, de cooperação, cada um com a sua atribuição e cooperando, trocando informações, né? Você não precisa eleger um país como polícia do mundo e esse país sair decidindo quem que é, quem que não é, como faz, como não faz, né? Tem todas as condições para que a gente possa fazer isso em conjunto, trabalhar em conjunto, de maneira técnica, né? De maneira eficiente.
2: Mesmo dentro do país, a troca de informações é fundamental e não há mais espaço para disputas entre órgãos de investigação, avalia o ministro Vinícius de Carvalho.
3: A questão é que esse pessoal está entrando, capturando regulação.
4: E a diferença é que hoje você tem provas, né?
3: Capturando fiscalização e a gente precisa correr atrás. Então não tem mais espaço para as agências que investigam competirem entre si. Elas precisam cooperar, elas precisam se coordenar.
2: De acordo com especialistas, a medida do governo norte-americano pode prejudicar a cooperação entre os países. Isso porque acabaria com o compartilhamento de informações, deixando os dados apenas com militares norte-americanos e a Central de Inteligência dos Estados Unidos. Da Rádio Nacional em Brasília, Gabriel Brum.
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5: O presidente dos Estados Unidos, Donald Trump, sinalizou que pretende realizar um comício no lugar dos artistas que cancelaram participação no evento de comemoração aos 250 anos da independência dos Estados Unidos. O evento, marcado para a próxima quarta-feira em Washington, enfrenta resistências pelo viés político que deve marcar a celebração. Em publicação nas redes sociais, Trump afirmou ter solicitado a assessores que avaliem a realização do comício A América Está de Volta, convidando apenas patriotas. Ele minimizou os cancelamentos, dizendo que conseguirá atrair um público maior do que os artistas.
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6: Essas foram as últimas de hoje do jornal Rádio News. Voltaremos na próxima edição. Fique ligado.
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1: Hora certa!
2: 8h33.
3: Bom dia.
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Olá, amigos, que Deus abençoe grandiosamente a todos. Está no ar o programa Bênção de Deus no seu lar, com seu amigo Elton Araújo. Hoje nós iremos falar a respeito de uma obra da carne chamada dissensão. Essa obra da carne tem trazido destruição para a vida de muita gente. Dissensão é aquela divergência ou falta de concordância a respeito de algo. Eu quero deixar bem claro que não é errado você ter uma opinião diferenciada, não é errado você fazer alguns tipos de questionamento, correto? Só que a pessoa contaminada com a obra da carne chamada dissensão, ela é sempre do contra. Digamos que a pessoa fale o seguinte: vamos para a direita, ela quer ir para a esquerda. Se a pessoa falar vamos para a esquerda, ela quer ir para a direita. Ela sempre será o contrário, independente do que a pessoa tente facilitar. A pessoa contaminada com esta obra, ela gosta da confusão, ela gosta da contenda. Tudo pode ser pacificado, no entanto, ela faz por onde a guerra venha continuar. Sendo assim, nós precisamos ter o máximo de cuidado, porque a dissensão leva a pessoa ao sofrimento e é uma obra da carne que contamina o espírito, levando a pessoa a perder a salvação após a morte, tá certo? Daqui a pouco nós iremos falar sobre essa obra da carne, estarei citando alguns exemplos bíblicos, com certeza o Espírito Santo de Deus irá ministrar tremendamente aos nossos corações. Só que antes de nós entrarmos com o ensinamento da palavra de Deus, nós iremos escutar o musical e logo em seguida retornaremos. Vamos ao musical.

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A mensagem de hoje fala a respeito da dissensão, que é uma obra da carne. Qualquer pessoa contaminada com essa obra da carne, ela gosta da confusão, ela gosta da divergência. Ela sempre será do contra. Como eu falei ainda há pouco, se a pessoa falar vamos para a direita, ela quer ir para a esquerda. Se a pessoa falar vamos

para a esquerda, a pessoa quer ir para a direita. Ela sempre será do contra. Por mais que ela queira fazer algo que esteja em concordância com o que você quer, se ela notar que você está querendo aquilo dali, ela muda de opinião rapidamente. Isso chama-se dissensão, que trata-se de uma obra da carne. Diante das pessoas com esta obra da carne chamada dissensão, nós precisamos ter sabedoria. Nós precisamos ter um jogo de cintura. Tem um texto bíblico que me chama a atenção em Gênesis capítulo 13, que fala a respeito dos pastores do rebanho de Ló que estavam contendendo, estava tendo dissensão com os pastores de Abraão, que é a mesma pessoa. E ali diante daquele conflito, o Abraão, ele sabia que a bênção de Deus estava sobre ele. A bênção não estava no local. A bênção estava sobre ele. E ali o Abraão, de uma forma sábia, chegou para o Ló e falou: "Não é interessante que venhamos discutir, que haja dissensão entre os teus pastores, os pastores do teu rebanho, contra os pastores do meu rebanho. Faz o seguinte, você escolheu um lado, eu vou para o outro. Se você escolheu o outro, eu vou para o outro lado." Então ali apresentou para o Ló a possibilidade de resolver aquele conflito. Quando você está lidando com uma pessoa que gosta de dissensão, às vezes a melhor coisa você fazer é deixar ela escolher primeiro, escolha. Porque se você escolher primeiro, ela vai caçar confusão, correto? Então se você falar: "Escolha, o que é que você quer?" Você escuta ela falar. Depois que ela fala que quer aquilo, se aí você escolher o outro lado, não tem como ali ela querer voltar atrás, porque fica feio para ela. Mas vamos ver esse texto bíblico. Gênesis capítulo 13, versículo 11 em diante, está escrito: "Então Ló escolheu para si toda a campina do Jordão, e partiu Ló para o Oriente, e apartaram-se um do outro. Habitou Abrão na terra de Canaã, e Ló habitou nas cidades da campina, e armou as suas tendas até Sodoma." Então, Ló, no momento da escolha, ele escolheu aquilo que aparentemente era mais belo, tinha mais pastagem, tinha mais prosperidade na terra, e aparentemente o Abrão, ele ficou com um lado mais escasso. Só que o Abrão sabia que a bênção estava sobre ele. E nós conhecemos muito bem a história que lá na frente Ló terminou se deparando com situações complicadas por causa do pecado de Sodoma e Gomorra, certo? Então aquela escolha dele foi uma escolha carnal. Ele seguiu no impulso dos seus olhos. Ele escolheu aparentemente a melhor parte. Ele deveria ter honrado o tio dele. Deveria ter deixado o tio dele escolher. Só que ele fez o quê? Já cresceu os olhos. E ali isso levou ele à perdição. Levou ele ao sofrimento com a sua família. Então nós precisamos ter um cuidado. Mas o interessante é que o Abrão aqui, quando ele apresentou para o Ló a possibilidade de escolher, ele estava resolvendo o problema. Talvez se o Abrão falasse de princípio: "Olha, eu vou para tal local", talvez o Ló iria ali gerar algum tipo de divergência, algum tipo de contenda. Sendo assim, diante de um problema, se você está lidando com gente que tem essa obra da carne chamada dissensão, você precisa de muita sabedoria. Quando nós analisamos a Bíblia Sagrada, nós encontramos ali os fariseus, saduceus e até mesmo muitos judeus que gostavam de se envolver em dissensões. É tanto que em João capítulo 9, versículo 16, o texto fala o seguinte: "Então alguns dos fariseus diziam: 'Este homem não é de Deus, pois não guarda o sábado.'" Aqui estava se referindo a Cristo. "Outros diziam: 'Como pode um homem pecador fazer tais sinais?' E havia dissensão entre eles." Jesus, na qualidade de filho de Deus, estava dando sinais que ele era o filho de Deus. Pessoas estavam abrindo o coração e se convertendo a Cristo, só que essas pessoas contaminadas pela obra da carne chamada dissensão sempre estavam o quê? Caçando defeitos em Jesus. Você já observou que tem gente que só leva o tempo em caçar defeito? Um exemplo, é comum você encontrar nas redes sociais muitas pessoas às vezes opinando contra as igrejas, opinando sobre as formas que as igrejas sustentam ali
as suas despesas mensais.

mensais, que é justamente através do dízimo, através da oferta. É comum você encontrar pessoas falando o seguinte: olha, pega o seu dízimo, compre de alimento, ajude alguém e mande o seu pastor ir trabalhar. Então, sempre classifica o pastor, ou seja, aquele líder religioso, como se fosse um desocupado. Mande ele trabalhar, como se um pastor ele não tivesse uma demanda grande de atividades, de compromissos, de suportes espirituais, emocionais, psicológicos, porque o pastor ele não só cuida do espírito, o pastor, um verdadeiro pastor, também lhe dá um suporte emocional. O pastor tem dia que ele está em um velório, consolando o coração dos familiares que perdeu alguém, naquele mesmo dia ele está num casamento, celebrando ali alguém que está entrando em um matrimônio, e isso mexe um pouco com o lado emocional, correto? Então ele está ali como suporte, ele está ali gratuitamente, dando aquela assistência para aquelas pessoas, o cuidado. Mas você encontra pessoas sempre criticando a imagem do líder religioso, sempre tratando ele como se fosse um desocupado, desculpa a expressão, um vagabundo, certo? Pegue o dinheiro do seu dízimo, ajude aos pobres, mande o seu pastor ir trabalhar. Mas o interessante, quando a própria igreja em si realiza algum tipo de trabalho social, pedindo assistência de alimentos, roupas, coisas e outras, essas mesmas pessoas elas falam o seguinte: por que não pega o dinheiro do dízimo e compra? Aquele mesmo dízimo que ela mandou não devolver, agora ela está mandando comprar de alimento. É porque na realidade ela sempre será do contra. É uma pessoa contaminada com a obra da carne chamada dissensão. Ela sempre vai classificar os outros como aproveitadores. Na realidade são pessoas que precisam ter um encontro real com Cristo. Precisa verdadeiramente se converter ao Senhor Jesus Cristo. Olhe quando a pessoa tem um encontro com Cristo e se liberta dessa obra da carne chamada dissensão, ela passa a ter um comportamento totalmente diferente. Deus ele deseja que seu povo seja unido, andando em unidade, agindo sempre de acordo com a sua palavra. Deus não quer saber de discórdia. Olha o que está escrito em 1 Coríntios capítulo 1, versículo de número 10. Rogo-vos, porém, irmãos, pelo nome de nosso Senhor Jesus Cristo, que digais todos a mesma coisa, e que não haja entre vós dissensão. Antes, sejam unidos em um mesmo pensamento, em um mesmo parecer. Aqui a orientação é justamente para não haver entre as pessoas essa dissensão, essas brigas, desavenças. E aqui fala sobre a importância de estar unidos, todos falando a mesma coisa. Como assim? Todos agindo da forma certa. Quando fala todos concordando com a mesma coisa, existe o que é certo e existe o que é errado. A dissensão é quando você pende para o lado errado. Então, qual é a orientação de Deus? É que todo mundo penda para o lado certo. Quando a pessoa pende para o lado certo, isso agrada ao Senhor. E aí o texto deixa bem claro: e que não haja entre vós dissensões. Não pode existir no meio das pessoas essas brigas, desavenças, competições e assim sucessivamente. Já em Romanos capítulo de número 16, versículo 17 em diante, está escrito: rogo-vos, irmãos, que noteis os que promove dissensão e escândalos contra a doutrina que aprendestes. Desviai-vos deles. Então a Bíblia já fala o seguinte: a pessoa gosta da dissensão, a pessoa gosta da contenda, se desvie do caminho dessa pessoa. Trate ela bem, respeite ela, mas evite entrar em debate com ela, evite formar alianças com ela. Por quê? Porque é uma pessoa difícil de lidar. Lá na frente essa pessoa vai te dar muita dor de cabeça, tá certo? Olha o que está escrito em Tiago capítulo 3, versículo 16. Porque onde há inveja e contenda, aí há perturbação e toda obra perversa. A pessoa contaminada por essa obra da carne e dissensão, com certeza dentro de si ela carrega também a inveja. Automaticamente ela é uma pessoa que vai contender, vai dificultar as coisas. E isso irá trazer para a sua vida algum tipo de perturbação. Então se você carrega a dissensão dentro de você, tire essa obra da carne da sua vida.

Se você convive com pessoas contaminadas por esta obra da carne, peça ao Espírito Santo sabedoria para lidar com esta pessoa, para que você não venha entrar em situações que venham levar você a sofrer. O objetivo de Deus é que todas as pessoas verdadeiramente venham andar em espírito, venham andar em concordância com a palavra dele. Quando a pessoa obedece o que Deus orienta a pessoa a fazer, com certeza a pessoa torna-se uma pessoa mais feliz, uma pessoa mais amável, uma pessoa que verdadeiramente tem um encontro com a salvação. Lembrando, essa série de mensagens, esse seminário conta-se uma pessoa mais feliz, uma pessoa mais amável, uma pessoa que verdadeiramente tem um encontro com a salvação. Lembrando, essa série de mensagens, esse seminário contra as obras da carne, o objetivo não é atirar pedras em ninguém, não é julgar ninguém, é sinalizar aquilo que a Bíblia fala. Muitas pessoas estão sofrendo e elas não sabem por quê. Muitas pessoas se questionam, por que que eu não consigo ser feliz? Por que que eu não consigo dar a volta por cima? Por que que eu não consigo me realizar? Uma grande parte, infelizmente, é que carregam dentro de si várias obras da carne. E conforme eu tenho mencionado aqui, já mencionei em outros programas, essa obra da carne presente na vida da pessoa leva a pessoa a perder o reino de Deus, a presença de Deus e até mesmo a salvação, tá bom? Olha, eu quero nesse momento fazer uma oração por todos. Eu quero clamar a Deus, pedir ao Senhor que possa visitar cada coração. E caso na sua vida tenha essa obra chamada dissensão, que o Espírito Santo possa tocar no íntimo do seu coração e tirar esse sentimento perverso, e que o Espírito Santo possa te livrar das pessoas com essa obra da carne chamada dissensão. Que Deus possa colocar pessoas boas no seu caminho, pessoas que venham somar, pessoas que venham fazer o diferencial, tá bom? Vamos orar nesse momento? Vamos falar com Deus. Pai, em o nome do teu Filho Jesus Cristo, eu entro na tua presença em oração. Te apresento, meu Deus, a vida de todas essas pessoas. E eu peço, Espírito Santo, faça uma obra completa na vida de cada um. A dissensão é uma obra da carne que contamina a pessoa, leva a pessoa a sofrer, leva a pessoa à perdição eterna. Sendo assim, nos ensina, Espírito Santo, a agirmos conforme a tua palavra. Nos ensina a lidar com as pessoas, meu Pai, contaminadas por esta obra da carne. Nos dê sabedoria, domínio próprio, discernimento, como agir, como proceder. Nós não podemos, meu Pai, entrar em debates que não levam a lugar nenhum. Nós temos que proceder sempre de acordo com os ensinamentos do Senhor. A tua palavra nos ensina, Pai, que nós temos que saber notar aqueles que promovem a dissensão contra aquilo que é certo. E a palavra do Senhor nos ensina a se afastar dessas pessoas. Não é tratar elas maus, não é agir com acepção, mas é saber, meu Pai, como lidar com essa pessoa. O nosso convívio com ela tem uma determinada limitação. Determinadas coisas a pessoa não toca, determinados assuntos a pessoa não entra, determinadas situações a pessoa evita. Que o Senhor Espírito Santo possa nos dar sabedoria. Que o Senhor possa nos usar de uma forma poderosa. Pai, eu vou usar a autoridade que o Senhor tem me dado. E como ministro do teu evangelho, meu Deus, eu repreendo em o nome do Senhor Jesus Cristo toda e qualquer ação contrária. Eu falo mal, você não pode agir na vida dessas pessoas. Toda e qualquer ação contrária seja quebrada agora em nome do Senhor Jesus Cristo. É o mal que está usando a dissensão para trazer a divisão no casamento, a divisão na família, a divisão no trabalho. O mal, em o nome do Senhor Jesus Cristo, eu te repreendo e eu falo, sai agora, bate em retirada em o nome do Senhor Jesus Cristo. Toda e qualquer seta do mal seja quebrado, desfeito, expulso, em nome de Jesus Cristo. Pai, a bênção do Senhor enriquece e não acrescenta dores. Venha abençoar cada lar, cada casa, cada família, cada vida. Espírito Santo, faça uma obra verdadeira, uma obra completa na vida de cada pessoa. Opera, Espírito Santo, de uma forma sobrenatural na vida desse homem, na vida desta mulher. Eu creio, Pai, que o

Senhor está agindo. Eu creio que esta pessoa não está escutando este programa à toa. Esta pessoa não está escutando essa mensagem em vão. O Senhor está trabalhando no coração dela e o milagre está sendo realizado. Esta pessoa está se tornando uma pessoa melhor e aos poucos o Senhor está fazendo uma obra completa na vida dela. Obrigado, Pai, por esse momento especial e eu te peço, alcance a todos com a tua unção, com a tua graça e o teu poder. É o que eu te peço em nome de Jesus Cristo, para a tua glória. Amém e glória a Deus. Tome posse da sua bênção em o nome do Senhor Jesus Cristo. Aquilo que o Espírito Santo de Deus falou ao seu coração é aquilo que você deve colocar em prática. Toda e qualquer obra da carne, se tiver presente na sua vida, comece um processo espiritual jogando tudo para fora. Você precisa andar no centro da vontade de Deus. Em Cristo Jesus, você consegue sim vencer toda e qualquer obra da carne. Já sem Cristo Jesus, não tem como você vencer, não tem como você dar a volta por cima, tá bom? Olha, nós estamos chegando nesse momento ao fim do programa. Nós iremos escutar um lindo musical e logo em seguida o programa finaliza por hoje. Vamos ao musical e que Deus abençoe grandiosamente a todos.

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0: 94.
1: Bom dia.
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2: O Uruguai divulgou a lista dos 26 jogadores convocados para a Copa do Mundo de 2026. Comandada por Marcelo Bielsa, a seleção aposta em uma mistura de experiência e renovação, tendo como principais nomes o volante Federico Valverde, do Real Madrid, o atacante Darwin Núñez e o meia de Arrascaeta, do Flamengo. A equipe está no Grupo H do Mundial, ao lado de Espanha, Arábia Saudita e Cabo Verde, e estreia no dia 15 de junho, em Miami. A convocação também chamou atenção pela forte presença de jogadores que atuam no futebol brasileiro. Ao todo, 6 atletas de clubes do Brasil foram chamados: Arrascaeta, De La Cruz, Canóbio, Rochette, Emiliano Martínez e Piquerez, estabelecendo um recorde para a seleção uruguaia em Copas do Mundo. Entre as ausências mais comentadas estão o veterano Luis Suárez, que ficou fora da lista final, e Nathan Nandes. Bielsa optou por um grupo mais jovem e intenso, mantendo a característica de pressão e velocidade que marca suas equipes.
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1: 9:48.
2: Bom dia.
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2: Muito bem, senhoras e senhores, sejam bem-vindos e bem-vindas ao The Music Coffee Time, edição de segunda-feira. Como é que tá por aí, gente? Tudo bem? Tudo tranquilo? Prazer, sou Diego Ferrari e sou com você a partir de agora, levando pra você as grandes emoções do passado. Apertem os cintos, a sua viagem dos grandes sucessos já começou.

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3: O Conselho de Segurança das Nações Unidas se reunirá de emergência nesta segunda-feira, a pedido da França, após o exército israelense ter tomado a icônica fortaleza medieval de Beaufort, no Líbano. A ofensiva israelense avançou com tropas cruzando a linha do rio Litani, em uma operação que visa cercar a cidade de Nabatieh, base de apoio do Hezbollah. Os confrontos entre Israel e o movimento xiita libanês Hezbollah continuam quase diariamente, apesar de uma trégua teoricamente em vigor desde 17 de abril. A intensificação das hostilidades gerou novas críticas internacionais e aumentou a pressão diplomática sobre a região, com vários países alertando para o risco de maior desestabilização.
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6: Previsão do tempo para segunda-feira, 1º de junho de 2026. Região Norte. Em Belém, Pará, o dia vai ser de céu com muitas nuvens e pancadas de chuvas e trovoadas isoladas. A temperatura mínima é de 24 e a máxima de 23 graus. A umidade do ar é de 98 a 70%. Natividade Tocantins comemora aniversário nesta segunda-feira sob céu com muitas nuvens e possibilidade de chuva isolada. A temperatura mínima é de 20 e a máxima de 35 graus. A umidade relativa do ar é de 70 a 30%. Você ouviu a previsão do tempo para segunda-feira, 1º de junho de 2026, com informações do IBGE Cidades e do Instituto.

0: de meteorologia.
1: Certa.
2: 10:24.
3: Bom dia.
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2: Uma explosão em um prédio em Mianmar que supostamente armazenava explosivos para mineração matou ao menos 55 pessoas, segundo equipes de resgate e relatos da imprensa independente. O incidente ocorreu por volta do meio-dia na vila de Khao Tup, no município de Nan Cam, uma área sob controle do Exército de Libertação Nacional Taang. De acordo com informações obtidas pela BBC, 25 mulheres e 30 homens morreram e outras 70 pessoas ficaram feridas. O Exército de Libertação Nacional Taang declarou que a explosão foi provocada por explosivos utilizados em operações de mineração e extração de pedras.
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3: Previsão do tempo para segunda-feira, 1º de junho de 2026. Região Nordeste. Teresina, Piauí, vai ter uma segunda-feira de céu de muitas nuvens, mas sem previsão de chuva. A temperatura marca mínima de 24 graus e máxima de 33 graus. A umidade relativa do ar vai de 95% a 45%. Alto Santo, Ceará, festeja aniversário com céu repleto de nuvens, mas não deve chover. A temperatura mínima é de 23 e a máxima de 36 graus. A umidade do ar varia de 80% a 30%. Você ouviu a previsão do tempo para segunda-feira, 1º de junho de 2026, com informações do IBGE Cidades e do Instituto Nacional de Meteorologia.
1: Tempo agora! Tempo agora! Hora certa!
4: 10 horas e 44 minutos.
5: Bom dia.
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2: O presidente dos Estados Unidos, Donald Trump, sinalizou que pretende realizar um comício no lugar dos artistas que cancelaram participação no evento de comemoração aos 250 anos da independência dos Estados Unidos. O evento, marcado para a próxima quarta-feira em Washington, enfrenta resistências pelo viés político que deve marcar a celebração. Em publicação nas redes sociais, Trump afirmou ter solicitado a assessores que avaliem a realização do comício A América Está de Volta, convidando apenas patriotas. Ele minimizou os cancelamentos, dizendo que conseguirá atrair um público maior do que os artistas.
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3: Previsão do tempo para segunda-feira, 1º de junho de 2026. Região Centro-Oeste. Em Campo Grande, Mato Grosso do Sul, o dia vai ser de céu com muitas nuvens. Os termômetros registram mínima de 17 e máxima de 28 graus. A umidade relativa do ar gira em torno de 65 a 35%. Em Senador Canedo, Goiás, a previsão para o aniversário da cidade aponta para céu com muitas nuvens e possibilidade de chuvas isoladas. A temperatura mínima é de 17 e a máxima de 30 graus. A umidade relativa do ar é de 70 a 30%. Você ouviu a previsão do tempo para segunda-feira, 1º de junho de 2026, com informações do IBGE Cidades e do Instituto Nacional de Meteorologia.
1: Tempo agora! Tempo agora! Hora certa!
4: 11 horas e 1 minuto.
5: Bom dia.
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3: 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O Conselho de Segurança das Nações Unidas se reunirá de emergência nesta segunda-feira, a pedido da França, após o exército israelense ter tomado a icônica

0: fortaleza medieval de Beaufort, no Líbano. A ofensiva israelense avançou com tropas cruzando a linha do rio Litani, em uma operação que visa cercar a cidade de Nabatieh, base de apoio do Hezbollah. Os confrontos entre Israel e o movimento xiita libanês Hezbollah continuam quase diariamente, apesar de uma trégua teoricamente em vigor desde 17 de abril. A intensificação das hostilidades gerou novas críticas internacionais e aumentou a pressão diplomática sobre a região, com vários países alertando para o risco de maior desestabilização.
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3: Previsão do tempo para segunda-feira, 1º de junho de 2026. Região Sudeste. No Rio de Janeiro, capital, a previsão é de céu com muitas nuvens nesta segunda-feira. Os termômetros registram mínima de 17 e máxima de 29 graus. A umidade relativa do ar vai de 100 a 30%. Bom Despacho, Minas Gerais, só para velhinhas com céu de muitas nuvens. A temperatura mínima é de 18 e a máxima de 28 graus. A umidade relativa do ar é de 70 a 30%. Você ouviu a previsão do tempo para segunda-feira, 1º de junho de 2026. Com informações do IBGE Cidades e do Instituto Nacional de Meteorologia.
2: Tempo agora, tempo agora. Hora certa.
4: 11 horas e 21 minutos.
5: Bom dia.
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3: Uma explosão em um prédio em Mianmar, que supostamente armazenava explosivos para mineração, matou ao menos 55 pessoas, segundo equipes de resgate e relatos da imprensa independente. O incidente ocorreu por volta do meio-dia na vila de Khao Tup, no município de Nam Cam, uma área sob controle do Exército de Libertação Nacional Taang. De acordo com informações obtidas pela BBC, 25 mulheres e 30 homens morreram e outras 70 pessoas ficaram feridas. O Exército de Libertação Nacional Taang declarou que a explosão foi provocada por explosivos utilizados em operações de mineração e extração de pedras.
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5: Previsão do tempo para segunda-feira, 1º de junho de 2026. A região sul. Em Porto Alegre, Rio Grande do Sul, o dia vai ser de céu com muitas nuvens, mas sem previsão de chuva. Os termômetros registram mínima de 11 e máxima de 17 graus. A umidade relativa do ar oscila entre 90% e 50%. Doutor Pedrinho, Santa Catarina, celebra mais um ano de fundação com céu repleto de nuvens, mas não deve chover no município. Os termômetros registram mínima de 11 e máxima de 21 graus. A umidade relativa do ar fica entre 100% e 50%. Você ouviu a previsão do tempo para segunda-feira, 1º de junho de 2026, com informações do IBGE Cidades e do Instituto Nacional de Meteorologia.
6: 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Tempo agora!
7: Hora certa!
8: 11 horas e 42 minutos.
9: Bom dia.
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0: Gente, essas são as últimas de hoje, dessa segunda-feira do The Mills Coffee Time. Obrigado pelo teu carinho, pela tua audiência. A gente se encontra amanhã na terça com mais The Music. Se liga aqui na nossa rádio, a gente volta a qualquer momento com mais programação aqui.
1: A cada estrela no céu, sinto a presença de quem já se foi. A vida é uma jornada e a morte é apenas uma mudança de paisagem. Na eternidade das lembranças, encontramos consolo para a finitude da vida. A saudade é a melodia que toca suavemente nos corações que amam.

Maravilha!

ausência de quem amamos, vemos o mundo se desbotar aos poucos e a chuva cai como a saudade, lenta e persistente, preenchendo o vazio com memórias de um tempo que se foi.

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1: O Palmeiras venceu a Chapecoense por 1-0 pela 18ª rodada do Campeonato Brasileiro e encerrou o primeiro semestre na liderança da competição. Mesmo enfrentando dificuldades durante a partida, o Verdão conseguiu garantir os 3 pontos com gol de Paulinho, após assistência de Felipe Anderson. O time ainda precisou superar a expulsão de um jogador no primeiro tempo, mas manteve a vantagem até o apito final. A reta final do jogo foi cheia de emoção. A Chapecoense chegou a marcar nos acréscimos, mas o gol acabou anulado após revisão do VAR. Pouco depois, o time catarinense ainda teve a chance de empatar em um pênalti, mas Bolasi acertou a trave e desperdiçou a cobrança. Com o resultado, o Palmeiras segue firme na ponta da tabela, enquanto a Chapecoense continua na última colocação do Brasileirão.
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Quando eu partir, não temas a minha memória. Diga o meu nome sem hesitar. Reviva as fotos e os vídeos onde minha voz e meu riso ainda ecoam. Caminha pelos meus lugares favoritos, saboreia minhas comidas preferidas e canta as músicas que embalaram meus dias. Eu sei que vai doer. Essas lembranças te farão sentir a minha ausência como uma ferida aberta, uma dor crua que despedaça. Mas com o tempo, essa dor se tornará menos afiada, a ferida menos profunda e a ausência menos lancinante. E, um dia, essas memórias serão mais que dor. Serão a prova de que eu estive aqui, de que vivi e deixei marcas. Não reduza a minha vida ao momento da minha partida. Diga o meu nome, ouça a minha voz, visite o que amei, viva o que vivi. Dessa forma, mesmo na distância, ainda estarei aqui, bem ao teu lado.

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0: Começou mais um barulho aí.
1: Valeu, Raí.
2: Tamo junto.
3: O nome dessa música é Casal Raiz. Quem é casal aí, levante a mão. Quem é casal, quem tá de casal? 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Vamos lá.

Senhoras e senhores, garotos e garotas, tá liberada a avenida, tá aberta a passarela da nossa música. Tá começando agora o seu Avenida Brasil. E eu sou Flávia Zamberg, trazendo aquela mistura gostosa de alegria, nostalgia e brasilidade. Aqui, a gente relembra sucessos, revive memórias e celebra os grandes nomes da nossa MPB. É cada canção que mexe com o coração, que arrepia, que faz sorrir. Então segura essa energia, porque a jornada musical já tá no ar. E é pra você! Alô, Brasil!

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1: Encerramos esse bloco com muita energia, mas não desgruda. Vem mais MPB por aí, sucessos que atravessaram gerações e continuam emocionando todo mundo. 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
5: 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Quando estiver em outra cidade, vai ser preciso arriscar na hora de abastecer, já que não poderá contar com seu posto de confiança. 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
1: Hora certa.
2: 15 horas e 27 minutos.
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5: Voltamos, galera. Preparados? O Avenida Brasil tá de volta com mais sucessos que atravessaram gerações e continuam embalando a vida de todos nós. Aumenta o som e vem comigo.

Encerramos mais um capítulo do Avenida Brasil. Eu sou Flávia Zamberg, ao vivo, celebrando os maiores clássicos da MPB com você. Sente a emoção, canta junto e até a próxima, porque voltaremos na próxima edição com muita música e alegria.

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2: Olá, como você tá? Tudo bem por aí? Começa agora o programa Nitro Music aqui pela sua melhor rádio comigo, Bia Ipsen. A partir de agora, o melhor do flashback para você, de vários estilos para você relembrar aí, aquelas que de repente você tem CD, disco, fita cassete na sua casa e muito mais, ou também que fez parte aí da sua infância, adolescência. Começar com música boa, vamos lá.
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1: 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Segura aí que já já tem mais.
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2: Tá tudo bem agora. Tá tudo bem. Você descansa.

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1: 16 horas e 23 minutos.
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4: Já estamos de volta com mais um bloco do Nitro Music.
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1: Com essa aí a gente encerra esse bloco. Já já voltamos.
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2: Independente do tempo que passe, vou sentir saudades eternas da sua presença, do seu carinho e do seu conforto. Que Deus te proteja e te guarde por toda a eternidade.

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5: 16:46.
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1: Agora eu vi aí que sim, vou indo nessa. Obrigada pela companhia, obrigada pela sua audiência. A gente se encontra por aqui. Beijão pra você, viu? Fica com Deus, um grande abraço. Tchau, tchau.
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1: Geração, diga amém. Toca no ombro do seu irmão.

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Saudade eterna. A saudade dói. Ela é a única dor que não tem remédio que a faça parar de doer. Ela tem cheiro, tem voz, tem nome. E sobrenome. A saudade arde no peito. Queima feito fogueira em brasa e deixa um buraco enorme no coração de quem sente.

0: Nostalgia. Segundo o dicionário, saudades de algo, de um estado, de uma forma de existência que deixou de ter. Desejo de voltar ao passado.
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2: Oi, gente, tudo bem? Tudo tranquilo? Chegando aqui na sua rádio preferida nesta segundona, o nosso Nostalgia. A partir de agora, você vai recordar os bons e velhos tempos aqui na sua rádio, o melhor dos anos 90, aquele flashback que fez história, que você vai recordar aqui no Nostalgia, comigo, Ricardo Oliveira. Então vem com a gente e aumenta o volume do seu rádio.
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0: Assim vamos encerrando Nostalgia nesta segunda-feira. Programa bem legal, bem gostoso. Muito bom estar com você, é muito bom estar ao seu lado aqui na sua rádio preferida, viu? De verdade mesmo, valeu pela audiência. Um beijo no seu coração, tudo de bom e até a próxima. Tchau, tchau.
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2: O presidente dos Estados Unidos, Donald Trump, sinalizou que pretende realizar um comício no lugar dos artistas que cancelaram participação no evento. O presidente dos Estados Unidos, Donald Trump, sinalizou que pretende realizar um comício no lugar dos artistas que cancelaram participação no evento de comemoração aos 250 anos da independência dos Estados Unidos. O evento, marcado para a próxima quarta-feira em Washington, enfrenta resistências pelo viés político que deve marcar a celebração. Em publicação nas redes sociais, Trump afirmou ter solicitado a assessores que avaliem a realização do comício A América Está de Volta, convidando apenas patriotas. Ele minimizou os cancelamentos, dizendo que conseguirá atrair um público maior do que os artistas.
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4: Oito e um.
5: Boa noite.

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2: Está entrando no seu rádio o Love Music. Espero que esteja bem, com muita saúde, muita felicidade e muito amor. O Love Music está no ar.
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1: 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Espero que você esteja gostando do programa de hoje. Voltaremos já já.
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7: Uma explosão em um prédio em Mianmar que supostamente armazenava explosivos para mineração matou ao menos 55 pessoas, segundo equipes de resgate e relatos da imprensa independente. O incidente ocorreu por volta do meio-dia na vila de Khao Tup, no município de Nan Cam, uma área sob controle do Exército de Libertação Nacional Taang. De acordo com informações obtidas pela BBC, 25 mulheres e 30 homens morreram e outras 70 pessoas ficaram feridas. O Exército de Libertação Nacional Taang declarou que a explosão foi provocada por explosivos utilizados em operações de mineração e extração de pedras.
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8: 8:24.
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1: Uma melhor que a outra aqui no Love Music. Voltaremos já.
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4: O presidente dos Estados Unidos, Donald Trump, sinalizou que pretende realizar um comício no lugar dos artistas que cancelaram participação no evento de comemoração aos 250 anos da independência dos Estados Unidos. O evento, marcado para a próxima quarta-feira em Washington, enfrenta resistências pelo viés político que deve marcar a celebração. Em publicação nas redes sociais, Trump afirmou ter solicitado a assessores que avaliem a realização do comício A América Está de Volta, convidando apenas patriotas. Ele minimizou os cancelamentos, dizendo que conseguirá atrair um público maior do que os artistas.
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0: 8:42.
5: Boa noite.
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